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2: 21 horas e 22 minutos.

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2: 21 horas e 43 minutos.

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22 horas e 4 minutos.

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Quer ver?

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1: E pra cantar com a banda Energia Nova, Dandara da banda Mil.

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1: 22 horas e 29 minutos.

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1: 22 horas e 29 minutos.

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1: 22 horas e 54 minutos.
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0: Essa música é uma música que, digamos assim, foi o divisor de águas do Corpo e Alma, onde o estilo cachaca se consagrou nesses 50 anos do Corpo e Alma. Aquela dos
1: olhos

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0: aplaudo.
1: Três horas e 37 minutos.

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2: Nossa convidada especial, Franci Bandeira!

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1: Eu gostaria que vocês aplaudissem os mais chonados do Brasil, com vocês, Gini Gêmeo!

0: e Gêmeo. Um muitíssimo obrigado de Paulo e Paulinho a vocês por esse carinho.
1: Eu quero dizer o seguinte: se o Brasil gostado de Paulo e Paulino, igual o Gini Gêmeo, igual Goiânia, esse vai ser o maior sucesso do Brasil. Meu coração! Mas é! E qualquer hora eu limpar, eu chuto o pau da barraca e deixo o coração de lado.
0: Deus atrás do Gini Gêmeo! Das palmas de vocês, mais palmas, mais palmas, mais palmas, obrigado, obrigado, Gini Gêmeo!
2: Meia-noite e 12 minutos.

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0: Meia-noite e 43 minutos.
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2: Meia-noite e 50 minutos.

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2: Meia-noite e 58 minutos.

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1: Uma hora e 31 minutos.

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1: Uma hora e 41 minutos.

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1: Mãozinha pra cima, por favor. Recebam com carinho agora a primeira participação dessa noite, gente.

gente. Parabéns, Banda Passarela. Esse DVD vai ficar lindo e vocês merecem, viu? Tchau, gente!

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1: 2:03.
2: Aproveita, deixa as duas mãozinhas em cima, assim, pro lado e pro outro. Que fica sempre lindo isso, ó. Olha que coisa linda.
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0: Senhoras e senhores,
1: Harmonia do Samba.
0: Luan Santana. Ei, querido.
1: Xandinho, obrigado, cara.
0: Nossa, que coisa boa você com a gente. Que é isso?
2: 2 horas e 6 minutos.

0: Vírgula 9.
1: 2 horas e 16 minutos.
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2 horas e 42 minutos.

0: 2 horas e 50 minutos.
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1: 3 horas e 17 minutos.

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0: camarada Amado Batista.
1: Obrigado a você, Frank.
0: Bom, muito prazeroso recebê-lo aqui, prazer, viu? Você ilustrou muito essa festa.
1: A honra estar aqui.
0: É nossa. Obrigado.
1: Obrigado.
0: Valeu.
2: 3 horas e 40 minutos.

0: 3 horas e 44 minutos.
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1: Eu tô sem dinheiro, mas olha só, na semana que vem, eu juro que eu te trago. Pode ser aqui mesmo, nesse mesmo lugar. Por favor, ó, presta atenção aqui. Não, por favor. Vamos conversar sobre isso. A gente dá outro jeito. Eu dou outro jeito. Não. Eu vou embora desse lugar.

0: 3 horas e 55 minutos.
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1: 4 horas e 3 minutos.
2: O que acontece na balada?

0: Thiago, que show lindo, hein?
1: Queria parabenizar a Thaíma e Thiago. Essa dupla que realmente traz sempre algo diferente para a música sertaneja. A Thaíma com esse foco que ela tem, essa pessoa maravilhosa, batalhadora. E o Thiago, que é um dos grandes músicos que o Brasil conhece. Muito musical esse cara, a personalidade incrível, batalhador. A gente está muito feliz de apadrinhar essa dupla e tá presente aqui na gravação do DVD.
0: Presente aqui, parabéns, viu?
1: Palmas para a Thaíma e Thiago.
2: Muito obrigada. E Gala Fernanda de Sorocaba, palmas!
1: Tchau, galera!
3: 4 horas e 7 minutos.
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4 horas e 19 minutos. 4 horas e 19 minutos.

0: 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Onde é que tu andava?
1: Hã? Eu? Eu tava assistindo lá no rodeio.
0: Ah, vai que tu é campeiro.
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0: Então.
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2: 5 horas e 11 minutos.

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1: 5 horas e 25 minutos.
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3: Para de tocar isso nessa gaita, guri. Ayrton Machado, ensina esse moleque a tocar o leque-leque dos garotos de ouro.
4: Deixa comigo.

0: sosseguei. Muito obrigado.
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0: 5:36.
1: Pobre daquele que pensa que neste mundo ser feliz é ter riqueza. Feliz é o Reinaldo, que tem Deus no coração, a família unida e a companheira.

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0: com vocês, Chitãozinho e Chororó.
1: 6 horas e 13 minutos.

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0: 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49 minutos.
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2: 7 horas e 9 minutos.

0: 7:13.
1: Esse encontro já estava mais do que organizado. Também acho. Se materializou, né?

0: 7:26.
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2: 7:34.
3: Essa é uma homenagem dos Garotos de Ouro a toda a galera universitária.

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0: O Encontro Nacional sobre Fruticultura de Clima Temperado, o Enfrut, é um dos eventos mais importantes da fruticultura brasileira. A 19ª edição do evento será realizada de 28 a 30 de julho, no Parque da Maçã, localizado em Freiburgo. Como Santa Catarina é um grande produtor de hortaliças, será realizado conjuntamente o 3º Seminário Catarinense de Olericultura, o SENCO. Os dois eventos contarão com a apresentação de palestras de pesquisadores nacionais e internacionais. Também haverá apresentação de trabalhos acadêmicos, homenagens e uma grande feira comercial do setor hortifruti. Terá exposição do que tem de mais inovador em máquinas, tecnologias e serviços. O tema central do evento é a valorização da ciência brasileira para a produção de frutas e hortaliças. A busca é por uma produção cada vez mais competitiva, aderente às boas práticas de produção. Para obter mais informações, acesse enfrut.com. A 15ª Feira Agroponte, Agronegócio, Agricultura Familiar e Inovação, será realizada em Criciúma entre 12 e 16 de agosto. A ideia é reunir produtores rurais, empresas, tecnologias, genética animal, agricultura familiar, inovação e grandes oportunidades de negócios. O local também vai abrigar Arena de Ecoterapia, promovendo inclusão e bem-estar, Arena de Demonstração de Raças Equinas, Showroom com Tecnologias para a Produção Agrícola, Espaço das Cooperativas da Agricultura Familiar. Uma das novidades deste ano será o ambiente Agroponte, a cultura do homem do campo. O espaço será dedicado às tradições, à gastronomia, às bebidas regionais e às manifestações culturais que fazem parte da identidade catarinense. Outro destaque é a rodada de negócios da agricultura familiar. Ela vai reunir produtores, supermercadistas, atacadistas e empresários da Ceasa para criar conexões, apresentar produtos e abrir caminhos para novas oportunidades comerciais. Para mais informações, acesse agroponte.com.br.
1: Confira a entrevista de hoje.
0: A produção da palmeira Jussara, cujo fruto é conhecido popularmente como açaí Jussara, vem se destacando por aliar geração de renda no campo e preservação da Mata Atlântica. Nesta entrevista, vamos conversar com Márcio Reis, da agroindústria Barbacoá, em Praia Grande, e do projeto Jussaras Por Aí. Conte um pouco para a gente sobre a agroindústria Barbacoá e o projeto Jussaras Por Aí.
2: O projeto vinculado à agroindústria Barbacoá iniciou em 2016, então faz 10 anos que a gente fomenta essa cultura de valor aqui em Santa Catarina, no norte do Rio Grande do Sul, beneficiando os frutos da palmeira Jussara. Então, a gente faz a colheita, leva esses frutos para a nossa agroindústria e transforma em Jussara grossa. E na pandemia, né, em 2020, 2021, a gente entendeu que precisava ter um outro eixo de conexão para aquilo que a gente estava construindo, né, com esse universo da marca Barbacoá. Então foi onde a gente criou, né, o manifesto dentro da marca Barbacoá, com Jussaras Por Aí. E hoje o Jussaras Por Aí se tornou um programa socioambiental dentro da marca Barbacoá, que vai ser nutrido por projetos. Então hoje a gente está com o projeto em execução, né, principalmente voltado para a região norte, nordeste de Santa Catarina. Mas a ideia realmente é estar capilarizado no nosso território, envolvendo esse aspecto da palmeira Jussara, né? Tanto com a relação da criação dessa cultura, né, de valor, de entender esse contexto da Jussara, de uma planta nativa nossa, né, aqui da Mata Atlântica, do nosso bioma, com oficina para agricultores familiares, oficina para crianças, né, na rede

0: muito, principalmente a gente está operando em lugares mais próximos a fragmentos florestais ou áreas que têm um perfil mais agrícola. A disseminação de 160 mil plântulas, né, nativas da Mata Atlântica, a maior parte de Jussara, e também espalhar 5 milhões de sementes de Jussara nesses territórios, né? Então, esse é um projeto que está em andamento, o projeto de Jussaras por Aí, dentro desse programa Jussaras por Aí, associado à marca Barbacoa.
1: E qual o tamanho da produção da agroindústria de vocês?
0: Dentro desses últimos meses, a gente produziu 40 toneladas de frutos de Jussara e também um pouco mais de 7 toneladas de butiá catarinenses, nosso butiá da praia. Foi a capacidade máxima que a gente teve ao longo desses 10 anos, mas a nossa agroindústria tem capacidade para pelo menos 100 toneladas, 150 toneladas ano, sim. Então a gente tem a capacidade de estar produzindo, mas não está operando no nível máximo dela, né?
1: Márcio, você costuma dizer que uma das vantagens é manter a palmeira Jussara em pé, né? É isso?
0: Esse é o nosso grande manifesto, né? Manter a palmeira Jussara de pé, trazer essa relação da cultura, né? Das pessoas que estão em torno, né, da palmeira Jussara, tanto o agricultor familiar que está lá plantando e que está espalhando sementes de Jussara, quanto o consumidor final que tá na outra ponta, né, que fomenta todo esse movimento, e nutrindo esse ciclo, né, esse ciclo Barbacoa como um todo, que é esse principal eixo, a palmeira Jussara de pé, né, algo que é nosso, que é nativo da Mata Atlântica, e que faz todo sentido a gente estar cada vez mais comunicando sobre isso, assim como consumindo a Jussara no nosso dia a dia, né, como esse nosso alimento florestal. Isso é possível através da palmeira Jussara em pé, né? E não através do palmito, que é a principal forma como a planta foi conhecida ao longo desses últimos anos, né? Envolvendo a morte da planta, né? O sacrifício da planta.
1: Márcio, aqueles produtores que querem produzir a palmeira Jussara e o fruto da palmeira Jussara, como podem começar?
0: A gente geralmente tem essa abertura com os agricultores, né? Tanto disponibilizar os nossos contatos, como a gente pedir algumas fotos no início para a gente fazer uma parceria, ou também orientar esse agricultor, né, sobre os processos, né, sobre as melhores formas de ele estar cultivando essa planta, né, no, na sua propriedade. Então, a gente tem alguns caminhos assim para auxiliar esse produtor. E de uma forma geral, a gente está bem amparado, né, pela lei da Mata Atlântica, que tem essa relação de plantio e de extração dos frutos extremamente legalizada, né, dentro do Brasil. Então, a gente sempre se mostra muito motivado e aberto a instruir esse agricultor, né, a participar também desse processo, desde oferecer as mudas, desde oferecer as sementes, desde se mostrar aberto também a ensinar, né, técnicas de plantio, de colheita, de beneficiamento, caso ele não queira fazer uma parceria com a gente, né? São caminhos que a gente sempre se mostra aberto, porque a nossa principal proposta aqui é manter a palmeira Jussara em pé e que ela realmente seja valorizada dentro do nosso território, né? Como esse fruto e esse alimento da nossa floresta, né, da Mata Atlântica.
1: Eu conversei com o Márcio Reis, do projeto Jussaras Por Aí e da agroindústria Barbacoá. Muito obrigado pela entrevista.
0: Muito obrigado, pessoal. Estou aqui aberto a qualquer dúvida e qualquer construção. A gente está aqui disposto a somar com vocês.
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7: Vamos em frente. Bom dia, comunidade 8 e 12. Obrigado pela sua companhia nessa terça-feira, dia 7, hein? Dia 7 de julho de 2026. Semana passada, o mês de julho, mês de comemorações, né? Mês de aniversário do município, dia 22 de julho. Dia 25, dia do colono e do motorista, e dia 28, dia do agricultor. E no finalzinho do mês ali, final de julho com o mês de agosto, a festa do trator. Bom dia para você aqui pela Rádio Milenar, 87.9 FM, Rádio Milenar, Milenar, a rádio da comunidade. Manhãzinha de terça fria hoje, né? Conforme a previsão, é para cair mais na temperatura. Vamos com essa inteirinha aí. Logo em seguida tem o bom dia do padre Reginaldo Manzotti. Aquele abraço a vocês. Sim.

0: Legal demais, Marília Mendonça, inesquecível, hein, dessa voz aí. Agora são 8 horas e mais 16 minutinhos. 8 e 16, vamos agora então com o Bom Dia Especial do Padre Reginaldo Manzotti, nessa oração especial de terça-feira, para animar nossa manhã aí também, né? Vamos nessa, volta em seguidinha.
1: 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Bom dia, queridos filhos e filhas, nesta terça-feira. Podes reinar, Senhor. Reine nas enfermarias, nos hospitais, naqueles que estão em casa, desvalidos nos leitos de dor. Podes reinar, Senhor, em todos os lugares. É o que pedimos nesta manhã, em nome do Pai, do Filho e do Espírito Santo. Amém. A cruz sagrada seja minha luz. Não seja o dragão meu guia, retira-te, Satanás. Nunca me aconselhes coisas vãs. É mal o que tu me ofereces, bebe tu o teu veneno. Ó Deus, no início deste dia, venho pedir, por intercessão do glorioso São Bento, que sempre se mostrou compassivo com os necessitados, fazei com que nós obtenhamos o auxílio em todas as nossas aflições. Ó Deus, no início deste dia pedimos, por intercessão de São Bento, nas batalhas da nossa vida, nas batalhas diárias que travamos no trabalho, na família, ajudai-nos, Senhor, para que reine a paz e a tranquilidade e que se afastem todas as desgraças, tanto corporais como espirituais, especialmente o pecado. Ó Deus, por intercessão de São Bento, dai-nos a graça que tanto necessitamos. Coloque diante de Deus nesta manhã uma graça que te é muito urgente, uma batalha que você está travando. Repita comigo: a cruz sagrada seja a minha luz, não seja o dragão meu guia, retira-te, Satanás. Nunca me aconselhes coisas vãs. É mal o que tu me ofereces, bebe tu mesmo o teu veneno. Ó Deus, dai-nos a graça de, ao terminarmos nossa vida neste vale de lágrimas, possamos estar contigo no paraíso. Rogai por nós, ó glorioso São Bento, para que sejamos firmes na batalha, decididos na luta e fiéis no discipulado. Ó Deus, por intercessão de São Bento, livrai-nos do mal. Ó Deus, por intercessão de São Bento, livrai-nos da inveja. Ó Deus, por intercessão de São Bento, livrai-nos do pecado. Pai nosso, que estais no céu, santificado seja o vosso nome. Venha a nós o vosso reino. Seja feita a vossa vontade, assim na terra como no céu. O pão nosso de cada dia nos dai hoje. Perdoai-nos nas nossas ofensas, assim como nós perdoamos a quem nos tem ofendido. E não nos deixeis cair em tentação, mas livrai-nos do mal. Amém. O Senhor esteja convosco. Ele está no meio de nós. que a bênção de Deus recaia sobre todos. Sobre as crianças, os adolescentes, os jovens, os adultos e os idosos. Sobre a água que será tomada e partilhada. Em nome do Pai, do Filho e do Espírito Santo. Amém.
2: Oito horas e 21 minutos.

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1: Grande abraço, pessoal da Meganet. Aí um grande abraço à família Kozowski, que estão com o radinho ligado. Bom dia para vocês e obrigado pela companhia. Gente boa, Operação Pão e Circo investiga fraudes em licitações e eventos aqui em Santa Catarina. Tribunal de Contas lança ferramenta para monitoramento de emendas parlamentares. Previsão indica dia de sol e frio nesta terça aqui em Santa Catarina.
2: O GAECO do Ministério Público de Santa Catarina e a Polícia Civil deflagraram a Operação Pão e Circo nesta terça-feira para investigar um suposto cartel de empresários voltado à prática de fraudes em licitações no setor de eventos. São cumpridos 50 mandados de busca e apreensão em 18 municípios catarinenses e um do Rio Grande do Sul. Há agentes públicos entre os alvos e um empresário foi preso preventivamente. O Tribunal de Contas de Santa Catarina lança nesta terça-feira o painel Emendas Parlamentares. A ferramenta permite aos cidadãos consultar pela internet os dados das verbas encaminhadas pelos parlamentares catarinenses para ampliar o controle social sobre o uso de recursos públicos. Condições do tempo para esta terça-feira em Santa Catarina com a meteorologista da Acaerte, Daniele Lima.
3: O avanço de uma massa de ar polar causa o declínio nas temperaturas em Santa Catarina e o sol predomina em todo o estado.
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2: 8 horas e 41 minutos.

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1: 8 horas e 55 minutos.
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1: Muito obrigado.
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0: 9:06.
1: Pobre daquele que pensa que neste mundo ser feliz é ter riqueza. 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

0: Legal demais, João Carreiro e Capataz, Casinha Verde, também teve Cristiano Araújo, teve Garoto de Ouro por aqui, agora já são 9:09, 9:09, é hora certa nessa manhãzinha de terça-feira maravilhosa.
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0: Hora certa, agora já são 9:11, Justiça Eleitoral e Polícia Civil firmam um acordo para ampliar proteção às mulheres nessas eleições de 2026. Isso acontece aqui em Santa Catarina e é uma notícia muito boa, né? Isso mesmo, se preocupar aí mais com as mulheres, principalmente agora nas eleições. As informações a gente já repassa para vocês aqui na programação do nosso Bom Dia Comunidade. Quero agradecer ao pessoal do Paraná que está conosco. Aquele abraço a vocês aí também, pessoal de Paula Freitas, Frontin, toda a região aí, o pessoal do Carazinho, pessoal aí da Várzea Grande também, né? Pessoal da Várzea, obrigado pela... da Várzea Grande, aliás, pessoal corradinho ligado aqui na nossa programação. Obrigado demais pela companhia de vocês nessa manhãzinha especial de terça-feira. E tá bom, gente querida? Já vamos lá com essa informação que eu passei para vocês. Atualizando só aqui. Internet agora nessa manhã tá um pouquinho fraca, né? Barbaridade, tá um pouquinho fraca aí. Já em seguidinho eu trago essas informações por aqui então.

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3: Parabéns às homenagens, o pessoal que a gente visitou aí estão homenageando, estão apoiando nossos agricultores, fumicultores, ainda mais nessa época e que não está muito fácil, né? Parabéns aos comerciantes que se sensibilizaram e estão apoiando os agricultores. E o pessoal que confirmou de imediato as mensagens, né? Que estão rodando aqui da Rádio Milenar. É dia 22 é dia do município, Irineópolis, dia 25 é dia do colono motorista e dia 28 é dia do agricultor. Essas três classes aí, a todos, munícipes irineopolitenses também, aquela nosso parabéns especial nesse dia 22 de julho também. Informações em nível de Brasil nacional, internacional, giro de notícias, com Brino Zonta hoje. Informações, inclusive, de Nestlé, informações a nível internacional, de Nestlé a Coca-Cola. Gigantes pedem que os Estados Unidos não tarifem o Brasil. Claro, né? O presidente Trump quer tarifar, as marcas querem vender e querem faturar, né? Vamos ouvir essa informação agora.
4: Terça-feira, 7 de julho de 2026. Este é o Giro de Notícias. Eu sou Breno Zonta e você acompanha os destaques do momento. Grandes empresas solicitaram ao escritório do representante comercial dos Estados Unidos que produtos importados do Brasil fiquem de fora das tarifas adicionais propostas por Donald Trump. As gigantes Tesla, Nestlé, Coca-Cola e eBay apontam que a escassez crônica de insumos no país norte-americano, como a queda histórica na produção de laranja na Flórida, torna o mercado brasileiro indispensável para os Estados Unidos. Dois atentados com bombas sacudiram a cidade de Damasco na manhã desta terça, durante o segundo dia da visita do presidente francês Emmanuel Macron à Síria. A área atingida na capital do país fica perto do hotel em que o chefe de Estado estava hospedado. Ao menos 18 pessoas ficaram feridas, segundo o Ministério do Interior da Síria. A passagem do tufão Maysak deixou ao menos 15 mortos no centro e no sul da China, além de milhares de desabrigados. O presidente Xi Jinping pediu mobilização para socorrer as áreas atingidas. Um dia depois de convocar manifestações pela defesa de reformas sociais do seu governo, o presidente da Colômbia, Gustavo Petro, afirmou na última segunda que não reconhece a vitória de Abelardo de la Espriella, que recebeu as credenciais de presidente eleito do país no final de junho. Mesmo antes da votação, Petro já citava supostas irregularidades na contagem de votos e colocava em dúvida a integridade de uma empresa que fez parte do processo de apuração. O Irã afirmou nesta terça que não haverá mais negociações de paz, a menos que Donald Trump cesse suas repetidas ameaças de reiniciar a guerra. Na última segunda, quando questionado sobre as negociações de paz com o Irã, o presidente dos Estados Unidos disse que prefere chegar a um acordo, mas não descartou um ataque ao território inimigo. E caiu o último dono da casa nesta Copa do Mundo. Os Estados Unidos foram goleados pela Bélgica por 4-1 e se despediram como país sede da competição. Nesta terça, a Argentina de Messi encara o Egito de Mohamed Salah e medem forças Suíça e Colômbia. O Giro de Notícias é uma produção da Agência Rádio Web. Texto e apresentação, Breno Zonta. Edição, Mário Melo.
5: Alô? 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

0: Hora certa agora já são 9h38 na sua manhã, nosso bom dia comunidade. Aqui porque tem mais mensagens por aqui. Informações sobre a economia com a Valquíria Rios. Estados Unidos pode taxar mais de 4 mil produtos brasileiros em até 37,5%. Informações sobre economia e esse tarifaço que os Estados Unidos acham que pode, que tem que fazer contra o Brasil aí, né? Vamos ver essa informação agora.
1: O Brasil pode ter mais de 4 mil produtos exportados para os Estados Unidos, atingidos por tarifas que, somadas, chegariam a 37,5%. A projeção é da...

0: de ter mais de 4 mil produtos exportados para os Estados Unidos, atingidos por tarifas que, somadas, chegariam a 37,5%. A projeção é da Confederação Nacional da Indústria e envolve um impacto estimado de quase 15 bilhões de dólares em exportações. Todos esses produtos já estão submetidos à tarifa adicional temporária de 10%, vigente até dia 24 de julho. Nesta semana, audiências públicas em Washington discutem duas novas sobretaxas. O presidente da CNI, Ricardo Alban, afirma que a entidade acompanha de perto as negociações.
1: É uma semana decisiva para o nosso mercado internacional, para o nosso principal parceiro nas manufaturas, que é os Estados Unidos. E por ser tão importante, nós estamos desprendendo todos os esforços possíveis para termos o melhor resultado também possível, quer seja na alíquota de 25%, quer seja na alíquota adicional de 12,5%. Visto que não faz economicamente, tecnicamente, comercialmente nenhum sentido essa possibilidade de chegarmos a 37,5% de tarifa com exportações para os Estados Unidos.
0: O embaixador brasileiro Roberto Azevedo é o representante da CNI na audiência pública desta terça-feira sobre a proposta de tarifa adicional de 25% contra produtos brasileiros. Dos 80 inscritos para falar, 66 devem se posicionar contra a medida. Segundo Ricardo Alban, a elevação das tarifas poderia afetar cadeias produtivas inteiras e elevar custos também para empresas e consumidores norte-americanos, já que o Brasil é fornecedor relevante de diversos produtos industriais para os Estados Unidos.
1: Nós temos na nossa relação uma relação de complementariedade de capital importância para ambos os lados. Tem uma ideia, cerca de 11 dos 13 maiores produtos de exportação que serão afetados, o Brasil é o principal fornecedor para os Estados Unidos, ou seja, também afeta os interesses americanos. Estou falando sem considerar as exceções, são aqueles produtos que serão taxados.
0: A Confederação Nacional da Indústria defende que o diálogo e a cooperação bilateral são o caminho mais adequado para preservar a relação, considerada sólida, entre Brasil e Estados Unidos. A expectativa é que haja uma decisão final até o dia 15 de julho. Agência Rádio Web. Produção e reportagem, Valquíria Rios.

0: Hora certa agora já são 9h46. Alô, você que está com o radinho ligado, uma manhã especialíssima aí, o frio chegou, né? O frio chegou, a temperatura aí despencou, conforme as previsões de ontem, anteontem. E já até do final de semana aí prometia que ia despencar drasticamente as temperaturas. E tem mais pela frente, né, meus ouvintes? Tem mais informações aí do tempo e dessa baixa nas temperaturas que vão continuar, principalmente aqui na região sul. E o El Niño que está já acontecendo, né? E ainda ele preocupa em diversas culturas. Informações agora sobre o clima. Super El Niño, já não é mais o El Niño normal. É o que os cientistas aí, o pessoal do tempo, né? Meteorologistas estudando e climatologistas há horas estudando tudo isso, não é mais El Niño, é Super El Niño, ameaçando inclusive já a produção de café aqui no Brasil. Vamos agora com essas informações, em seguida mais destaques aí do tempo, da temperatura e tudo mais aqui na nossa região sul para vocês, tá bom? Primeiro então essas informações agora sobre o clima e essa notícia aí que a gente vai trazer para vocês agora sobre esse Super El Niño, então, com Felipe Medeiros.
1: Se tornado um dos maiores desafios para a produção de alimentos no Brasil e no mundo. A previsão de um Super El Niño ainda este ano tem preocupado principalmente os produtores de café, já que o fenômeno pode trazer calor mais intenso e chuvas abaixo da média, comprometendo a florada e a produção dos frutos. O coordenador-geral de Pesquisa e Desenvolvimento do Centro Nacional de Monitoramento e Alertas de Desastres Naturais, José Antônio Marengo, avalia o cenário.
2: Considera temperatura límite do café 30 graus, mas na verdade é 32. E o número de dias com acima de 32 graus está aumentando no presente, não nem precisa ir ao futuro, está aumentando, sim. Obviamente isso pode afetar café, pode afetar outras áreas, por exemplo, no caso da economia, isso pode afetar também o trabalho das pessoas que trabalham no campo, não? Pedreiros que estão coletando lavouras da agricultura, e isso poderia gerar a perda de mão de obra.
1: Produtores de café têm buscado mais a pesquisa para a adaptação climática. É o caso do Walter de Simone, especialista em políticas climáticas e também produtor de café.
3: Essa conexão é importante que ela seja cada vez mais explicitada e reconhecida e que a gente dê esse nome a isso, né? Para que a gente possa olhar para algumas coisas. A primeira delas é entender a importância da adaptação a essas mudanças climáticas que estão acontecendo. Por um lado, parece que é só uma discussão sobre quebra de safra, precisamos de seguro, que é uma coisa de fato super importante, mas que na realidade é toda uma visão de investimentos que vão ser necessários que aconteçam no campo, que não necessariamente isso é acessível a todos os produtores, especialmente pequenos e médio porte. Por exemplo, muita gente olhando irrigação como uma das grandes soluções para esse problema, que requer investimento alto e que não necessariamente funciona em todas as regiões, mas também uma discussão sobre novas habilidades para trabalhadores no campo, uma discussão sobre como trazer novas variedades.
1: Mas não é só isso, segundo Walter, que vive a realidade do campo e da pesquisa.
3: Tem regiões, cidades, municípios, estados do Brasil que têm no café uma importante fonte de renda e de desenvolvimento local, que vão precisar entender como é que isso vai acontecer no longo prazo. Então, como é que a gente traz essa discussão, né, para a realidade dos prefeitos, dos governadores, das instituições locais que estão responsáveis para dar esse apoio, seja uma EMATER, enfim, para que a gente comece a enfrentar essa parte da adaptação olhando olho no olho.
1: Especialistas alertam ainda que o produtor rural também contribui para mitigar as mudanças climáticas, protegendo as florestas e respeitando o Código Florestal. Agência Rádio Web, produção e reportagem, Felipe Medeiros.
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0: Com vocês, Chitãozinho e Chororó.
1: 9 horas e 59 minutos.

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1: Os pequenos negócios seguem ampliando sua participação na economia brasileira. Além de liderarem a geração de empregos, eles também têm avançado na abertura de empresas, no acesso ao crédito e na busca por inovação. O cenário reforça a importância das micro e pequenas empresas para o desenvolvimento econômico do país. Na semana em que o Sebrae completa 54 anos, o presidente da instituição, Rodrigo Soares, destacou o peso desse segmento na economia brasileira.
2: Os pequenos negócios são responsáveis por mais de 60% da geração de emprego no Brasil. Eles respondem por cerca de 30% do PIB brasileiro e 95% dos CNPJs das empresas do nosso país.
1: Segundo o Sebrae, programas voltados ao crédito, à inovação, à educação empreendedora e ao fortalecimento do ambiente de negócios têm contribuído para ampliar as oportunidades de quem empreende e estimular o crescimento das empresas em diferentes regiões do país. Rodrigo Soares destaca que o acesso ao crédito continua entre as prioridades da instituição.
2: Eu quero dizer que o Sebrae ele está com as digitais no coração da economia brasileira, e seja de atendimento, seja de ação apoiando os pequenos negócios nas diversas áreas da indústria, dos serviços, do varejo, fazendo com que a gente possa ter mais eficiência, mais competitividade, mas sobretudo gerar mais renda digna e cidadania para os empreendedores e as empreendedoras do Brasil.
1: Comércio, serviços, indústria e agronegócio. Os pequenos negócios estão presentes em diferentes setores da economia e seguem impulsionando o empreendedorismo em todo o país. Agência Rádio Web, produção e reportagem, Virgínia Alves.

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0: Está marcada para esta terça-feira a apreciação do projeto que torna lei a medida provisória 1343 de 2026, conhecida como a MP dos Caminhoneiros, no Senado Federal. O texto, que prevê multas rigorosas para empresas que descumprirem o frete mínimo estabelecido pela ANTT, Agência Nacional de Transportes Terrestres, já foi aprovado pela Câmara dos Deputados. Janderson Massaneiro, conhecido como Patrola Caminhoneiro, uma liderança nacional da categoria, reafirma a importância de aprovar o projeto para os estradeiros.
1: E essa MP, ela traz essa condição de respeito, reconhecimento. Nós precisamos que a MP seja aprovada sem qualquer alteração. É muito importante para um princípio, para o início de reconhecimento da nossa categoria e do nosso esforço pelo país, pelo nosso esforço, pela nossa população.
0: Embora a regra do frete mínimo esteja em vigor desde 2018, representantes dos caminhoneiros afirmam que ela continua sendo amplamente descumprida. Além do prejuízo aos profissionais, um estudo do economista Gessner Oliveira aponta que o desrespeito à legislação representou desvio de mais de 32 bilhões de reais aos cofres públicos por ano. Do outro lado, a Fiesp, Federação das Indústrias do Estado de São Paulo, afirma que o projeto atropela o livre mercado e traz insegurança jurídica. E a CNI, Confederação Nacional da Indústria, estima alta de 16% nos custos de frete. Patrola reitera a importância do trabalho e da resiliência dos caminhoneiros no dia a dia do país.
1: Nós enfrentamos muitos problemas pelas rodovias do Brasil. Falta de infraestrutura, falta de acostamento de terceira faixa, buraco, falta de sinalização, chuva, sol, granizo. Nosso país é continental. No extremo, 3 graus negativos, 5 graus negativos. No outro extremo, 45 graus.

0: falta de sinalização, chuva, sol, granizo. Nosso país é continental. Num extremo, 3 graus negativo, 5 graus negativo. No outro extremo, 45 graus de temperatura. Quero lembrar que não teve pandemia, não teve temporal, não teve enxurrada, não teve enchente, não teve deslizamento, não teve nenhuma catástrofe do Brasil onde não existia o trabalho de um caminhoneiro. Se as equipes chegaram, se o alimento chegou, é certeza absoluta. Foi da boleia para a carroceria, da carroceria para a mão de quem estava precisando.
1: Agência Rádio Web, produção e reportagem, Regis Salvarani.
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1: 10 horas e 55 minutos.

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Legal demais o som que você ouviu com Alex e Marcelo. Toff pra você também, teve banda Catedral. Teve mais músicas aqui na programação do nosso Bom Dia Comunidade. Agora já são 11h30, né? Eita, que a internet hoje tá dando umas patinadas legal. Mas enfim, a gente já vai trazer pra vocês aí já em seguida o programa Novena de Jesus da Santa Chagas. Hoje, um pouquinho mais além das 11 aí, porque essa internet tá devagar mesmo, né? Não tava nem atualizando o site. Agora deu tudo certinho, a gente vai repassar para vocês então em primeira mão. Quando são 11h30, daqui a pouquinho tem mais destaques noticiosos nessa manhã de terça-feira, né? Isso mesmo, dia 7 de julho de 2026, mês 7. Já passamos da metade do ano e agora vai que vai, que nem os outros, né? Vai rapidão aí. Aquele abraço a vocês que estão conosco desde cedo. Vamos ouvir o programa do Reginaldo Manzotti então.

0: E vamos juntos ao primeiro dia desta novena perpétua de Jesus das Santas Chagas. E eu convido você a mandar as suas intenções 41-3221-6060. Rezemos. Por suas santas chagas, suas chagas gloriosas, o Cristo Senhor me proteja e me guarde. Senhor Jesus, foste levado na cruz, para que por vossas santas chagas sejam curadas as de nossas almas. Eu vos louvo e agradeço pelo vosso ato redentor. Carregaste em vosso próprio corpo os meus pecados e de toda a humanidade. Nas vossas santas chagas coloco as minhas intenções, minhas preocupações, ansiedades e angústias, minhas enfermidades físicas e psíquicas, meus sofrimentos, dores, alegrias e necessidades. Em vossas santas chagas, Senhor, coloco minha família. Envolvei, Senhor, a mim e meus familiares, protegendo-nos do mal. Senhor, ao mostrar vossas santas chagas gloriosas a Tomé, e o mandando tocar em vosso lado aberto, curaste da incredulidade. Eu vos peço, Senhor, permita-me refugiar em vossas santas chagas, e por mérito desses sinais de vosso amor, curai a minha falta de fé. Ó Jesus, pelos méritos de vossa paixão, morte e ressurreição, dai-me a graça de viver os frutos da nossa redenção. Eu convido você agora a acompanhar este testemunho de fé.
1: Eu venho participar desse primeiro retiro para poder dar testemunho e agradecer muito a Jesus das Santas Chagas, porque eu tenho um neto de, hoje está com 2 anos e 4 meses, com 1 ano e 8 meses, ele foi internado em Belo Horizonte com quadro de pneumonia, passando por 2 cirurgias. E graças a Jesus das Santas Chagas, ao texto de misericórdia, com 15 dias ele recuperou a saúde e foi para casa. Hoje está com 2 anos e 4 meses, está são e salvo. Graças a Deus, graças alcançadas, graças testemunhada. Toca o sino, sacristão!
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0: 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E vamos à bênção da casa. Que a vossa divina bênção os acompanhe. Que o Espírito Santo ilumine os seus pensamentos e que seu poder haja por eles em toda parte. Tudo que se encontra nesta casa, os que nela entram, os que dela saem, que Jesus, nas suas santas chagas, nos abençoe e vos preserve do mal, para que nenhuma desgraça se aproxime de vós. O Senhor vos abençoe e vos guarde, que Ele faça seu rosto brilhar sobre vós, que Ele se compadeça de vós e vos dê a paz. Em nome do Pai, do Filho e do Espírito Santo. Amém.

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2: 11 horas e 42 minutos.
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1: Meio-dia e 32 minutos.

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3: Meio-dia e 49 minutos.

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1: 14 horas e 5 minutos.
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2: 14 horas e 11 minutos.

0: sanfona, leva o seu sanfona. Chega pra cá, Luciano.
1: Tô chegando.
0: E vem contar essa história pra galera aqui. Eu amo essa história, viu?